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3: Vamos lá, 9 horas e 2 minutos, tá no ar mais um Don't Stop Online. Até às 10, uma hora de rock sem intervalos comerciais na Kiss. Pra você que tá ouvindo a Kiss Online. Já vou abrindo aqui com o som do Aerosmith. Deixou um salve aqui, um abraço para o Dr. Branco, Pombo e Yannis, que estão ouvindo aqui lá em Santos.

Em Bloom com Nirvana, também CPM, Tarde de Outubro, Wallflowers, Sleepwalker, Primal Scream, Rocks, Kiss, Shout It Out Loud, Man at Work, Everything I Need, Weezer, Buddy Holly, Aerosmith com Jaded. 9h29, a gente segue com o Rock Sem Intervalos Comerciais na Kiss, chegando Pink Floyd.

0: Boom, com POD, fechando mais um Don't Stop Online, Stone Temple Pilots, Days of the Week, Rich Sambora com Hard Times Come Easy, Oingo Boingo Not My Slave, Simple Minds, Hypnotized, Rush, Distant, Early Morning, Pink Floyd, Time. 10 horas e 2 minutos, vem aí o Kiss Club, depois do intervalo, e o Don't Stop Online volta na segunda-feira, a partir das 21 horas, fechou? Agora 10 horas, 2 minutos.
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9: Kiss Club na área, muito boa noite. Eu sou o Rafa e a partir de agora você ouve versões exclusivas de sessions gravadas ao vivo nos estúdios da Vault Music aqui em São Paulo. Versões essas que você só ouve aqui na Kiss FM. E pra começar, a gente vai de um hard rock de primeiríssima qualidade, Night Stinger.
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0: Violões em Fúria, banda aí do Clemente Nascimento e do Robério Santana, com essa versão maravilhosa de Hoje, do Camisa de Vênus. Antes Zero com Formosa, Hurricanes Birds Gone, e abrindo o programa de hoje, Night Stinger. A gente vai para um rápido break e daqui a pouco eu volto com mais Kiss Club. Não sai daí.
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0: De volta com o Kiss Club, o programa das suas sessions favoritas. Agora a gente viaja para 2015 no baú do Kiss Club, banda 365, classicaço.
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0: Flores em Você, Scandurra Trio, versão exclusiva Kiss FM. Antes, Velvet Chains com Wasted, Cachorro Grande, Sinceramente, e abrindo o bloco 365, aí o baú do Kiss Club com São Paulo. Vale a pena dar uma conferida nessa session, gravada nos estúdios da Kiss, ainda Rodrigo Branco novinho apresentando o programa, sensacional, hein, ó. Chega mais no canal da Kiss FM no YouTube, youtube.com/radiokissfmoficial, e lá você confere essa e muitas outras sessions na íntegra e com imagens. Fica aí a dica pra maratonar no final de semana, hein. Break, já já tô de volta com o último bloco do Kiss Club.
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4: De volta com o último bloco do Kiss Club. Agora a gente vai de Dogma.
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0: Chegamos ao final de mais um Kiss Club, com o apoio de Volt Music e Empanadas Latica, as empanadas dos artistas. Você ouviu Jenny Sex com Sin Chimes, antes Valvera com Bringer of Evil, Garotos Podres e abrindo o bloco Dogma. Semana que vem a gente se vê na quarta-feira, nesse mesmo horário, com o Grand Prix, a voz do rock independente aqui na Kiss FM. Fica agora com o Rodrigo Branco no Kiss.com. Bom final de semana, valeu!
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6: 11 horas, está no ar a programação do ouvinte Kiss.com. Vale a sua participação a partir de agora no WhatsApp da Kiss, que é o 11 998874343. Mande a sua mensagem de texto, escreva o nome do som, ou o nome da banda, ou o nome do artista, né, que você está a fim de pedir. E também o seu nome, é importante mandar. A gente vai selecionando os pedidos a partir de agora, lembrando que o programa vai até meia-noite. A gente abre hoje ao som de Lobão.

0: Band on the Run, Paul McCartney and the Wings, aqui na nossa programação do 20kiss.com, participação do nosso ouvinte Marcos Santos, Fazenda Grande 3, Cajacite, Salvador, Bahia. Antes a gente teve a participação do Clevão Carvalho de Jacareí, São Paulo. Ele pediu Creed com One Last Breath para a filha Rafaela. Também ouvimos a participação da Adriane de Guarulhos, pediu Pearl Jam Black, e ainda a Odete da Liberdade disse: Oi Branco, tudo bem? Toca Lobão, obrigado, excelente programa, beijo. A gente ouviu Lobão com Pan-Americana sob o sol de Parador. 11h22, intervalo, voltamos já.
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4: Salve pro Luciano Quelônio, que mandou mensagem dizendo a programação está esta semana foi sensacional. Só sonzeira. Abraço. Valeu.

0: C'est la vie. Emerson, Lake & Palmer, fechando o segundo bloco aqui, a participação do meu xará Rodrigo Coelho lá de Carapicuíba. Antes, o pedido foi do Leonardo Aguiar Carvalho do Butantã. Ele pediu Ghost com Series. E ainda ouvimos a participação do Evandro de Sorocaba, Dio Holy Diver, 11:39 intervalo, voltamos já.
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4: Onze e 42.
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0: Bad Company, pra fechar com Bad Company. Último pedido de hoje, participação aqui no WhatsApp. Olá, Brancão. Bad Company, valeu. Voltei a cantar ela na minha banda, Seu Tuca. Antes ouvimos participação aqui do nosso ouvinte Rodolfo Apolinário Del Passo Pedro da Vila Nova Manchester, Zona Leste de São Paulo. Leon Hands on Me com Bon Jovi. Também o pedido da Jaque de Campinas, que disse boa noite, tudo bom? Se der, toca de Unjet. Vamos todas, pode escolher. Abraço, escolhi Bad Reputation. E tivemos Golpe de Estado com Noite de Balada, a pedido do Flávio Taxista. Ele falou, vindo o Sesc 14 Bis assistir Catalão, o último golpe. Muito bom o show, toca o Golpe de Estado hoje, por favor. Nós ouvimos Noite de Balada, porque é sexta-feira e muita gente já está na balada ou vai cair nela a qualquer momento. Eu bem que gostaria, mas vou precisar acordar cedo para ir lá para Paranapiacaba fazer o Festival de Inverno, né? Então não vou para a balada dessa noite. Vou descansar, mas logo cedo estarei lá no palco Magia Beer. Quem quiser colar em Paranapiacaba, o evento é gratuito. Estaremos com o nosso palco lá com várias bandas muito legais no sábado e no domingo, né? São dois dias. O Festival de Inverno é um evento da Prefeitura de Santo André e tem várias bandas, né, se apresentando em vários palcos. Aliás, não são só bandas, né? Tem muitas outras atrações. Mas eu cuido da parte musical do palco Magia Beer, sou o DJ durante o dia inteiro e também apresentador das bandas, né? Então a gente vai começar amanhã a meio-dia com a banda The Moon Riders, depois às 2h30 tem No Caos, depois às 5 da tarde tem Special Rush e às 7h30 Go Insane, que é tributo ao The Doors. Isso no sábado, né? No domingo tem Experiência Hendrix às 11 da manhã, depois 1h30 Calango Brabo, 16 horas Bando do Raul e 18h30 Edinho Ramalho. Tudo isso no nosso palco Magia Beer, no Galpão da Bica, em Paranapiacaba, gratuito. Quem quiser colar, será bem-vindo. Sempre um prazer. Eu sou Rodrigo Branco, meu Instagram, Rodrigo Branco DJ, no final, né? Abreviação de DJ, Rodrigo Branco DJ. Quem quiser me seguir também é bem-vindo. Na sequência, Madrugada Kiss. Grande abraço para todos, bom final de semana. Programação do Ouvinte volta na segunda-feira às 23 horas. Fechou? Tchau.
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3: Bom dia, amantes do rock and roll, sejam todos muito bem-vindos. A nossa manhã de sábado tem rock, sim senhor, é Kiss FM, 25 anos sem deixar o rock sair de você. Sou eu, Vanizinho, vambora? Curtir muito rock? Bora curtir live, Selling the Drama? Começou!

0: Trump, Skinny, Silent by the Night, Living Color, Glamour Boys. Eu volto já com o melhor do rock, com AC/DC, já tocando o sino.
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4: De volta na Kiss FM, abrindo mais uma hora com o melhor do rock and roll na sua manhã, com Bon Jovi, Runaway.

The Offspring, Kids Aren't Alright, Nexus, Suicide Blonde. Abrimos com Bon Jovi e não conseguimos parar de pensar nesse show que virá em 2027. Aguarde, Rush, Time Stand Still e a Kiss. Promoção exclusiva para você, ouvinte Kiss. Bora curtir.

0: The Darkness na Kiss, I Believe in a Thing Called Love. Antes, Aerosmith, Fall in Love. Antes, Foo Fighters, A Big Me. E Rush, Time Stands Still na Kiss.
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6: Bom dia pra você que escolheu a Kiss pra curtir rock, vai curtir rock de verdade, vai curtir Queen, The Cure, Cazuza, vai cantar junto. Pra começar tem Red Hot Chili Peppers, Breaking the Girl.

0: Kings of Leon Around the World, Cure, Mintcar, Extreme, Wholehearted e Queen, We Will Rock You.
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Cantou junto? Também. Exagerado. Cazuza, antes Arctic Monkeys, Big Tales of San Francisco, Smash Mouth, Walking in the Sun. Começamos essa sequência com Led Zeppelin, Dial Maker. É hora de Franz Ferdinand, Take Me Out, na Kiss.

0: Para fechar mais uma hora com muito rocker aqui, Google Dolls, Iris, Aha, You Are The One, Franz Ferdinand, Take Me Out. Tem mais uma hora para curtir juntos, tá? Bora lá, até já. 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
2: Pra abrir a nossa última hora juntos nessa manhã de sábado, tem Kiss na Kiss, Rock and Roll All Night.

Fleet, You're the One, adoro esses meninos. Sanchez, Bon Jovi, Living on a Prayer, adoro esse cara. Antes, Iron Maiden, Reach Out, adoro esse som. Só som que você curte na Kiss. Mais um, ó, tá aqui, ó. Green Day, Basket Case.

0: Sound Coldplay, The Hardest Part, Ramon, Sheena is a Punk Rocker, Green Day, Basket Case, na Kiss.
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Linkin Park, Shadow of the Day, Black Rose, A Thorn in My Pride, Santana e Rob Thomas, Smooth, Guns N' Roses, Sweet Child of Mine. Vamos curtir a nossa última sequência, hein? Abrindo, tem Scorpions, Big City Nights.

às 10 da Kiss. Opa! Pra você curtir, antes, você curtiu Oasis, Stop Crying Your Heart Out, Clash, Nickelback, Scorpions. Agora, vai levar um erro, hein? Até já. Boa sorte.

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3: 10:04, bom dia, bem-vindos.
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3: Bom sábado pra você, hoje é dia 1º de agosto, bom dia pra você, pra nossa rede também, São Paulo, Campinas, Litoral Paulista, Ribeirão Preto, Rio de Janeiro, Brasília, Curitiba. Também para você, tá no app, tá no nosso site, lá no kissfm.com.br. Que bom demais ter você por aqui neste sabadão. E começando então às 10 da Kiss, para você tentar acertar a primeira posição, já sabe qual é o esquema, né? Manda seu pitaco lá no nosso WhatsApp, 998874343, DDD11, para tentar acertar. Primeira dica que vai aqui é que essa banda não é estadunidense. É uma banda, ó, já tem uma dica aí, é uma banda. E ela não é estadunidense. Que banda está na primeira posição? Só para você ter uma ideia, ela surgiu no início da década de 80 em uma cidade conhecida por forte tradição musical. 10:05, tá valendo uma camiseta da Kiss no final do meu horário, não nas 10 da Kiss, tá bom? Lá no final, mas você mandando agora, tá concorrendo também essa camiseta, certo? 10:05, vai.
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3: Florence and the Machine.

Esse foi Spy vs Spy, com Clarity of Mind, ocupando aqui a nossa oitava posição, não, sétima posição. Oitava posição foi Counting Crows com Mr. Jones. Nona posição, o Blackberry Smoke. E décima posição, Florence and the Machine com Dog Day Are Over. E aí, qual é a primeira posição de hoje? Manda sua mensagem lá via WhatsApp, DDD 11 99887-4343, para tentar a sorte. Tentar adivinhar qual é a primeira posição de hoje. Fala, Lesão, tudo jóia? Tudo jóia. Tô curtindo aqui a programação, torcendo pra ganhar essa camiseta, viu? Aqui é Maria Aparecida Diniz Aquino. Tá concorrendo, viu, Mary? Tá concorrendo. Bom dia, Lesão. Bom dia. Tudo jóia, tudo firmeza. Aqui é o Rodrigo de Paulínia, tomando meu café da manhã com a minha querida esposa. Qual o nome da esposa, Rodrigo Gomes? Qual o nome da esposa, velho? Ah, eu não faço ideia, cara, de qual banda é. Seria Los Hermanos? Gostaria de concorrer à camiseta. Rodrigo César Apolinário tá concorrendo a camiseta aí, viu? Beleza? Cristian Ferreira, da Zona Leste. Olá, Lesão, beleza? Olha, cheguei tarde, não sei a banda, Lesão. Não sei a banda, mas quero concorrer a camiseta. Tá concorrendo, tá bom, Cris? Tá concorrendo. Olá, Lê, bom dia. Bom dia, tudo bem? Tudo tranquilão. Cara, tô limpando aqui a casa e ouvindo aqui. A banda de hoje seria Plebe Rude? É a Patrícia Kisse de São Bernardo. Não é, Paty. Não é. Fala, Lesão, buenas, buenos, cafezão duplo pra acordar aqui no trabalho, hein? É o Carlão mandando essa, tá concorrendo, viu, Carlão? Tá concorrendo. Ótimo sábado pra você ali, obrigado, a Milton dos Santos, a minha camiseta M, só jogar na minha mão aqui. Tá concorrendo. Rony Troiano, tua banda seria Scorpions, a Lesão, camiseta é G, não, não é Scorpions também. Fala, Lesão, só pode ser o Massacration, certo? Melico mandando essa. Não é. Bem que poderia ser, mas não é. 998874343. Vai mandando mensagem aí. Fala ali. Seria o The Best Mode. Aqui é Augusto Freire. Também não é, não. Vamos aí para mais uma dica, vai. A galera tá tentando daqui, tentando dali. A gente vai dar mais uma dica da banda. Da banda. O primeiro álbum de estúdio foi lançado em 1984. E chamou bastante atenção por soar diferente do que dominava as paradas de sucesso na época. Primeiro álbum, 1984, chamou bastante atenção porque era diferente de tudo que estava acontecendo naquela época, tá? Que banda está na primeira posição? Tá chegando aqui a nossa sexta posição de hoje. Number 6.

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4: Dez e meia, tamo de volta. E tem o quê? Aqui, ó.
0: 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Make some noise! Boletim Wacken Open Air na Alemanha. This is Wacken
4: Open Air. 10h31, a gente vai direto falar com a Juliana Carpinelli. Essa parceria incrível com o Big Rock and Roll, direto do Wacken na Alemanha. O festival que vai até hoje. Juju, conta tudo, Ju, o que que tá rolando por aí? Fala.
5: Olá, Nação Roqueira.
4: Olá.
5: Juliana Carpinelli falando diretamente do Wacken Open Air. E chegamos ao último dia de festival, mas a programação continua intensa por aqui. E uma das primeiras atrações é uma tradição do festival, o Wacken Firefighters, a banda de brigada de incêndio voluntária da cidade, que há mais de 20 anos mistura marchas, polcas e clássicos do rock e do heavy metal. E a expectativa só aumenta para os grandes shows deste sábado, como Nevermore, Lamb of God, Airborne, Powerwolf, Arch Enemy e Sabaton, que promete fechar essa edição em grande estilo. Daqui a pouco eu volto com mais novidades direto de Wacken. Kiss FM em parceria com a Big Rock and Roll no Wacken Open Air 2026. 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
4: Open Air. 10h32.
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4: Agora a gente continua com as 10 da Kiss. Está sabendo, tem camiseta na parada para você poder mandar sua mensagem para tentar acertar a primeira posição de hoje pelo WhatsApp 998874343. Ai, Carol Arraes. Arrasou. Viu, Carol? É essa banda aí mesmo. É? Alesão, tudo certinho? Tudo certinho. A Vanessa Raicel e o Paulo César de Palhoça acertaram também. É essa banda, sim senhor, sim senhora. O Walter Taxi Tietê já errou aqui. A banda Red Hot Chili Peppers ali? Não, não é. Não é. Fala, Alesão, manda um beijo pros meus fiotinhos aqui. O Anthony e Alisson Filho Estamos ouvindo aqui a Kiss, é o Alisson Abreu. Ô, Alisson, um abraço pra você, viu, meu amigo? Oi, Ale, seria a Metallica hoje? Quem mandou essa aqui é a Bel Dragão. Não, Bel, não é. Essa você errou. Já o Rodney Almeida é essa banda sim, viu? É lá de Cerquilho. É essa banda, velho. Acertou também, hein? A galera tá fazendo as buscas aí. Bom dia, Lesão. Bom dia. Primeiro lugar de hoje seria Echo the Bunnymen? Não, não é, César. César Henrique, não é essa, tá? Olha, eu vou chutando aqui, hein? O Flávio Gomes Nascimento é essa banda sim, viu? Aí, os caras estão indo bem, hein? Minhas dicas estão funcionando. A galera fala, ai, Ali, fica muito difícil. Você não dá uma dica boa. Ai, tô dando dicas excelentes. James de Balneário, Balneário é boa, hein? Balneário de Camboriú. Hoje não será uma banda em primeiro lugar, mas sim uma legião. 8 integrantes, viu, Ale? A música será em minha homenagem, que é a Ilha de Floripa, por sinal. Ele acha que é Sonífera Ilha. Não, não é essa banda também. Não é, não é, não é. Mais uma mensagem aqui, a gente dá mais uma dica, vai. Fala, Lesão, bom dia. Aqui é o Marcos Santana. A banda seria Motley Crue? Não, não é, mas está concorrendo à camiseta aí, certo? Está concorrendo à camiseta. Olha, mesmo com apenas 5 anos de existência, lançou 4 álbuns de estúdio que se tornaram referência para o rock. Mesmo com 5 anos só, hein? 4 álbuns em 5 anos de estúdios que se tornaram uma referência no rock. Quero saber, que banda é essa? Number 5. Tá chegando aqui a 5ª posição, a gente tem feito no More.

10h42, uma par de gente acertando a primeira posição, hein? O Celso Leonardo acertou, Leonardão. Acertou, velho. Quem mais aqui? O Ronald. O Ronald também acertou, hein? Esse chat GPT tá demais, cara. Fala, Lesão. Fernando Silva Oliveira. É esse aí também, Fernandão. Acertando também, hein? Durval. Só vou falar quem acertou, tá? Durval, da Bahia. Acertou também, Durval Zones. 998874343. O André Menezes também acertando essa, hein? O André, de São José dos Campos, também acertou. Falou, o cara era uma máquina de compor canções ali. É verdade, hein? O Alesão Marrafão, meu xará, também acertou, velho. Essa aí. Quem mais? Fala, Alesão, bom dia. Pegando a dica pela metade, a Cláudia Olímpia de Oliveira também acertou, hein? Tânia Lourenço, lá de Santo André, também acertando essa daí. A Regiane de Santo André também acertando, falando. É, cara, a galera tá aqui, tá. Danilo também. Danilo é da onde? De Botucatu. Também acertou, viu, Danilão? Aí, hein, filho? 998874343, a Patrícia Sanches também acertando essa. Marcelo Faustino também acertou. Luiz Tiani, ele é da onde aqui? Zona Norte, né? Também acertando aí, viu? Gente, tem gente se arriscando. Aí, ó, quem mais mandou essa mensagem, hein? O Manuel. Manuel acertando, hein, Manuel? Essa foi boa, hein? Teve três tentativas aí, acertou. Eduardo Donega também. Dôniga, né? Deve ser Dôniga. Eduardo Dôniga de Castilho também acertando essa. Mais uma aqui. Quem é esse aqui? Juliano Ferraz. A banda é essa banda aí mesmo. Agora tenho certeza que é essa banda, viu, Ali? Cadê o nome? Sofia Silva também acertou. E uma porrada, Tem gente pra caramba. 998874343. Eu vou dar mais uma dica, vou dar entrega. Entregar a paçoca agora. Olha, no auge da carreira, conseguiu lotar arenas e grandes casas de espetáculo no Reino Unido. Mas nunca fez uma turnê mundial de estádio antes do fim da banda. Entregou a paçoca, vai. No auge da carreira, conseguiu lotar arenas e grandes casas de espetáculo no Reino Unido. Mas nunca fez uma turnê mundial em estádios antes do fim da banda. Banda está na primeira posição, porque a terceira, ó. Number 3. Tem Bowie.

10h57, o som da Aerosmith com Janis Garagan ocupando a segunda posição. Terceira posição em Bowie, Blink 182 na quarta posição, quinta posição Faith No More. E já vou revelar a primeira. Enquanto isso, a Valesca Martins falando ali, seria o Red Hot Chili Peppers? Não, não foi. Aí, quando entregou a paçoca, ela acertou a banda. Viu, Val? Tá certo aí, a segunda tentativa tá certa. A Lesão, a Leandro e meu pai, o Caô, em Monte Azul Paulista. Ótimo fim de semana pra você. Sem a escorregada, tá difícil ali. Seria a Legião? Não. Botão é Titãs? Não. Barão? Não. Não. 998874343. Já o Vitor Santos, ele acertou. É essa banda aí mesmo, tá? O Luiz Alberto aqui.

Não, não é. Eu vou tentar mais uma. Depois dessa última dica aí, a ficha caiu. A banda é Frank Goes to Hollywood. Não, também não é. Joy Division é o palpite do Marcelo Dias de Lima. Também não é. Também não é. Ale, só pode ser Led Zeppelin. Óbvio. É a minha banda favorita. Também não é, Vini. Não é, tá viu? Mais uma aqui, o Antônio Marcos falou, Ale, a banda só pode ser essa, tal. É essa daí mesmo, tá? Já o Ronaldo Chames, do Rio Grande do Sul. Alesão, ótima programação, bom final de semana para todos aí. Tá concorrendo, não mandou a banda, mas tá concorrendo. O Gil de São Miguel acredita que a banda é In Excess. Também não é. Beatles seria. É o palpite do Daniel de Teresópolis, Rio de Janeiro. Também não é. Já o Félix de Cerquilho acertou. É essa aí mesmo, tá? Vamos direto aí para as informações então, vai. Vamos revelar essa banda. Ó, antes da estreia do primeiro sucesso, essa banda nasceu no início da década de 80, numa cidade inglesa com uma enorme tradição da música. Em 84, lançou seu primeiro álbum de estúdio apresentando um som que destoava das tendências da época, né? Apesar de uma trajetória curta, de apenas 5 anos, o grupo lançou 4 álbuns de estúdios que se tornaram referência para o rock alternativo. Bem no auge da carreira, lotou grandes casas de espetáculo, arenas no Reino Unido, consolidando a sua base de fãs que é apaixonada por ela. Em 87, quando ainda vivia um dos momentos mais fortes da sua popularidade, a banda encerrou suas atividades. Mesmo com uma discografia relativamente pequena, o seu legado permanece influente e continua inspirando artistas e conquistando os novos fãs décadas após décadas. Estou falando do Smiths. Number 1.

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2: 9 e 10, bom sábado pra você, tem Living Color.

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5: Cinco anos sem deixar o rock sair de você. Olha, enfim, a hora dessa banda chegou, né? Uma das bandas mais icônicas do punk. Os Ramones vão finalmente ganhar uma estrela na calçada da fama de Hollywood na classe de 2027. A matéria toda tá lá no nosso site. A matéria foi apurada, inclusive, pela Juju, a Juliana Capinelli, do Big Rock and Roll, que destaca essa homenagem que chega num momento, assim, perfeito, né? Porque 2026 marca 50 anos do disco de estreia daquela banda, dessa grande banda, aquele mesmo som que revisita ali diversos estilos do punk, né? No anúncio oficial, resumiram bastante, assim, o que é a essência dessa banda. A data da cerimônia ainda não foi divulgada, mas o legado já é eterno. Vai lá no site da Kiss, no kissfm.com.br, tem todas as informações lá. 11:35, bom dia.

11h49, Matchbox Wayne com Parede, antes Cão, o Silver Jerry Mones. Falar aqui sobre a previsão, hein? Como que será o sabadão, hein? Por aqui na capital paulista, o dia promete ser de sol com algumas nuvens e zero chance de chuva, hein? Termômetro variando 12 pela manhã, tava friozinho, hein? Deve bater os 28 e pra quem gosta de ficar de olho em tudo, dá pra acompanhar e monitorar em tempo real lá pelo CGE aqui de São Paulo. Mas pelo resto do país, como que fica essa previsão? A gente vai falar da nossa rede aqui, tá? Pra Santos, o litoral curte um sábado com sol com poucas nuvens, sem nenhuma gota de chuva, temperatura agradável, 18 a 25. Campinas também aproveita um dia firme com sol predominante, céu parcialmente nublado, máxima batendo 28 também. Lá para Ribeirão Preto, sol brilha forte. Por lá, todo mundo garantindo um sabadão totalmente seco, com os termômetros oscilando entre 15 e 27. Já para o Rio de Janeiro, a cidade segue firme, com muito sol, um calorzinho sem previsão de chuva, máxima de 29. Brasília continua com aquele tempo típico, céu azul, né? Registrando variação bem agradável, de 14 a 29. E para a gente encerrar essa passada aqui, Curitiba, o dia começou com aquele friozinho matutino, névoa atípica, mas o sol aparece. A mínima por lá foi de 9 e máxima de 24 para hoje. 11h51. A gente segue com Google Dolls.

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4: Boa tarde, meio dia e um.
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4: Já mandou? Se mandou sua mensagem, vai rolar agora, ó.
5: Guarulhos, obrigado. Não deixe o rock sair de você.
4: Opa!
6: Nação Roqueira, aqui quem fala é o Vanderlei de São Miguel Paulista. Tenha um excelente dia a todos.
4: Aí, Vandão.
7: Renata, aqui da Zona Norte.
4: Fala, Rezinha.
7: Não deixe o rock sair de você.
4: Nunca. 998-87-4343. Tem mais mensagens aqui. Tem mais mensagem? Tem mais mensagem. Quem é isso aqui? É do Jackson. Fala, Jackson.
8: Fala, Lê.
4: E aí?
8: Beleza?
4: Beleza.
8: Tudo bem por aí?
4: Tudo jóia, velho.
8: Estamos bem por aqui.
4: Jackson
8: Câmara de Araçatuba.
4: Que manda?
8: Não vai nos agraciar com alguma memória hoje, não, cara?
4: Ah.
8: Pra gente fazer uma reflexão. Estamos aí na guarda, hein?
4: Uma história.
8: Com você.
4: É.
8: Na programação da Kiss FM.
4: Obrigado.
8: Não deixa o rock sair de nós, hein? Um abraço, meu velho.
4: Valeu, velho.
8: Até breve.
4: Até breve. Já que é pra falar de história, e rock tem tudo a ver com história, né? Antes de eu tocar esse som aqui, deixa eu te contar a história curiosa dessa banda. Você conhece a música Creep, né? Um dos maiores sucessos do Radiohead. Pois ela nasceu de uma paixão que nunca aconteceu de verdade. Um amor platônico, sabe? No fim dos anos 80, Tommy York estudava na universidade e ele passou cerca de 8 meses apaixonado por uma garota que nunca correspondeu aos sentimentos do cara. E aí, dessa frustração, surgiu aquela sensação de não ser bom o bastante, não pertencer a lugar nenhum. Foi aí que ele escreve Creep. Tem mais ainda. Algum tempo depois, ela mesma, essa garota, aparece na plateia em um show da banda. Ele fica completamente sem graça, paralisado, né? E foi aí que a música começa a ganhar significado. É aí que ele escreve essa música. Não na hora, né? Mas assim que termina o show, vai pra casa, começa a pensar, bate aquela coisa e ele escreve essa letra. Ela foi lançada em 1992. Só para você ter uma ideia, a BBC chegou a tirar Creep da programação por considerar deprimente demais. E para completar, o guitarrista, o Johnny Greenwood, achava a música muito sentimental. E durante a gravação, ele colocou aquele famoso ataque de guitarra antes do refrão, que era para estragar a música mesmo. Ele queria que não rolasse aquilo. Mas o resultado virou justamente uma das partes mais marcantes desse som que você ouve agora aqui na Kiss. 12:04. Boa tarde para você.

0: Alice James, Man in the Box, meio-dia 25 agora. Um ótimo sábado pra você. Tá um calorzinho aqui em São Paulo, né? Deu uma melhorada, né? 998874343, a galera mandando mensagens e a gente ouvindo todas aqui, viu? Quem é essa aqui? Ah, olha a Karen Priel de Terra Preta, a cara carinha.
1: Bom dia, Karen Boa. Priel de Terra Preta. Fiquei um tempo fora lá no Espírito Santo, mas ouvi a vocês aí pelo aplicativo.
0: Ah.
1: Tô de volta aqui à terrinha.
0: Bom, hein?
1: Um sabadão com vocês aqui.
0: Ah.
1: Valeu.
0: Valeu.
1: Muito rock sempre.
0: Sempre.
1: Kiss FM, não deixa o rock sair nunca.
0: Nunca. Beijo pra você, Karen. Fala, Marcelão.
2: Bom dia, Lê.
0: E aí, meu velho?
2: Beleza?
0: Graças
2: a Deus. Marcelo Lidigal, de Ferrari Vasconcelo, dele, tatuador. Hoje eu tô na faxina geral aqui em casa, aqui, ó, mas sintonizar na melhor rádio rock do mundo.
0: É isso aí.
2: Não deixa o rock sair de você.
0: Jamais. Fala, Lesão. Fala, Lê.
3: Fala, Lesão. Boa tarde, beleza?
0: Tô bem, cara.
3: Vamos que vamos nesse rock maravilhoso. Só aqui de Campinas. Vê se você consegue tocar uma pra nós.
0: Opa!
3: Do Rush.
0: Do Rush?
3: Chama The Pass.
0: Boa, boa pedida.
3: Faz tempo que eu não ouço essa música na rádio.
0: Opa!
3: Beleza?
0: Beleza. Um abraço.
4: Salve, Ale.
0: Fala, Felipão.
4: Eu sou um fã aqui, cara. Eu sou Felipe aqui, cara, de Presidente Epitácio. Ô, Ale, se puder rolar um som aí do Lina Skinner aí, cara, pra nós.
0: Tá no esquema, tá no esquema.
4: Tamo conectado aí, cara, na Kiss FM.
0: Cê
4: valeu,
0: é
4: Ale.
0: Valeu.
4: Um abraço aí, cara. Manda um salve pra nós aqui do interior.
0: Mas valeu. Um salve Felipe pra vocês aqui. Aí. Valeu, Felipão. Meio-dia 27 agora. 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Meio-dia 27 agora. A gente tem Judas. Cara, como eu gosto desse som do Judas. Crown of Thorns. Aumenta o volume. E você tá na Kiss FM, 25 anos sem deixar o rock sair de você.

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4: Meio-dia e 35, 25 anos sem deixar o rock sair de você. Olha, essa é uma das faixas do álbum Hypnotize, lançado em 2005. Nasceu de um fato curioso: o Darren Malakian atropelou um coelho acidentalmente chamado Rock and Roll. E a culpa pelo acidente inspirou a letra, transformando uma história inusitada nessa canção mais peculiar da banda do System of a Down. Kill Rock and Roll, meio-dia e 36.

bem, tem um assunto do momento aí no Heavy Metal, é o novo álbum solo de Tony Iommi, velho, verdadeiro arquiteto do gênero, né? O álbum batizado de From the Dark, o disco vai chegar agora no dia 23 de outubro, marcando o primeiro trabalho solo dele em mais de 20 anos, duas décadas. E pra somar ainda com a guitarra lendária do Black Sabbath, né, o vocalista escolhido foi o norueguês Jorn Land. A comunidade Headlander celebrou demais aí a novidade. E agora fica aquela dúvida, né? Será que vai rolar turnê? Numa entrevista ao jornal The Sun, o Iommi não confirmou, mas ele deixou uma porta aberta ali, dizendo o seguinte: pode ser, tudo é possível. Preparem os ouvidos. Children of the Grey, 12:52. Boa tarde.

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5: Uma em oito.
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5: Ó, se mandou mensagem, você vai ouvir agora, hein? Pelo nosso WhatsApp, já anotou, hein? 99887-4343. Quem vem?
6: Final de semana limpando a casa, curtindo muito, ouvindo a Kiss FM.
5: Aí.
6: Kiss FM, não deixe o rock sair de você.
5: Nunca. Um abraço. Valeu. Quem vem? Tocar. Tem mais uma aqui. Edu, fala, Edu.
7: Falei, boa tarde.
5: Boa.
7: Tudo bem?
5: Tudo jóia.
7: Aqui é o Eduardo de Guararema. Tô aqui em Guararema. Ouvindo a Kiss desde manhã.
5: Boa.
7: E se puder, toca Jill, qualquer uma do Jill.
5: Boa pedido, tá, hein?
7: Um abraço aí.
5: Um abraço.
7: Deixa o rock sair de você.
5: Nunca. Um abraço.
8: Oi, Ale. Boa Cris. Tarde. Aqui quem fala é Cristiane Miranda, de Osasco.
5: E aí, Cris?
8: Curtindo o sol de São Paulo, pós 15 quilômetros, aí numa corridinha. E aí, ouvindo, claro, a Kiss FM.
5: Isso é ótimo.
8: Kiss FM. Não deixe o rock nunca, nunca sair de você.
5: Nunca. Um abraço.
9: Salve, salve, nação roqueira.
5: E aí, Raul?
9: Tô escutando aqui a Kiss e olha só essa história inusitada aí do Kill Rock and Roll.
5: Não é, cara?
9: Do System. Essa eu não sabia, hein?
5: É.
9: Sempre bom curtir e ouvir essas histórias.
5: Isso é legal. Da hora. Legal.
9: Muito top. Falando em boas histórias, se possível, rolar um Hotel California aí do Eagles.
5: Uma boa história.
9: Uma história da hora demais dali. Valeu. Então, deixa o rock sair de você.
5: Nunca, velho. Valeu, Raul. Ó, eu já tá separado aqui, né? Já tava no ponto pra poder tocar The Cure, mas eu não vou esquecer do seu som, não. A gente vai de Friday I'm Love, 1 e 9, boa tarde.

0: Kiss, 1:25. Esse que você conferiu agora foi Joy Division com Will Will, Tears Up Party. Antes também, Keane, Aerosmith, The Cure com Friday I'm in Love. 1:25, como você sabe, tá rolando Wacken. Bora lá conferir.
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0: 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Com essa cobertura, com a baita parceria da galera do Big Rock and Roll, a Juliana Carpinelli, mais uma vez atualizando a gente. Juju, conta tudo, Ju.
2: Olá, nação roqueira. Juliana Carpinelli falando diretamente do Wacken Open Air. E o último dia de festival segue a todo vapor por aqui. Entre os destaques da programação estão Arch Enemy, que sobe ao palco apresentando sua nova vocalista, Lauren Hart. A cantora faz sua estreia no Wacken à frente da banda sueca. É, e o Wacken sempre reserva espaços para surpresas. No Club Stage, a atração é o Jazz Sabbath, projeto comandado por Adam Wakeman, tecladista de Black Sabbath e Ozzy Osbourne, que recria clássicos do Sabbath em versões cheias de swing e jazz. Daqui a pouco eu volto com mais novidades direto do Wacken. Kiss FM em parceria com a Big Rock and Roll no Wacken Open Air 2026. 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
5: Cinco anos sem deixar o rock sair de você. Tem Jim Blossoms 1:32. Boa tarde.

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1: Show do R.E.M. na Kiss com Radio. São 1h48. Vamos rolar o som agora na sequência, que é o Kiss Detroit Rock City. Mas tem uma curiosidade desse som. Um dos maiores hinos do Kiss, né? O título parece bem óbvio, já que Detroit é uma das primeiras cidades a abraçar a banda. Mas a letra do disco Destroyer, esconde uma tragédia real sobre isso, né? Pra quem não sabe, ela acompanha ali um fã que dirige para o show do Kiss e morre em um acidente de carro antes de chegar ao show. Na gravação, o Gene Simmons até faz um boletim de rádio, sabe, meio narrando o acidente fatal ali. Só que o mais curioso de tudo isso, apesar de citar Detroit, a história real aconteceu na Carolina do Norte. Um fã realmente morreu no caminho, num show deles. Paul Stanley transformou a notícia nessa música eletrizante e ele conta tudo isso numa entrevista, explicando como aconteceu. É claro que a gente já fez buscas para saber quem era o fã, mas o nome foi colocado no anonimato. 1h49, boa tarde.

9h56. Guns N' Roses, quem tá patrulhando camiseta da Kiss, lembra lá no começo que eu falei, ó, tá valendo uma camiseta no final da hora. Vou jogar na sua mão. Quem tá faturando é o Marcelo Dias de Lima. Marcelo Dias de Lima, final do RG 980. Parabéns, Marcelão. 5 dias úteis, tá bom? A partir de segunda-feira, Paulista 2200, 15º andar, documento com foto em mãos. E aí você retira a sua camiseta. Eu tô indo nessa. Logo na sequência tem Walter Hit. A gente se fala amanhã a partir das 10 da manhã. Vai me seguindo lá nas mídias sociais também. AlexandreGomes.kiss, tá bom? Eu te espero por lá. Vou deixar a última rolando aqui, ó. Tá? Manic Street Preachers. E a gente se fala amanhã, 1h57. Tchau, gente. Bom sábado pra você e até lá.

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5: Muito bem, eu sou o Rich, estou chegando, vamos juntos até às 5, começando com Van Halen.

0: Rolou por aqui o U2, rolou também o Bush com Machine Head, rolou ainda AC/DC, já já tem o Queen.
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0: Green Day na Kiss FM, rolou também Oasis, rolou ainda Simple Minds. Daqui a pouquinho eu tô de volta com mais pra você.
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6: Muito bem, eu sou o Rich, vamos juntos até às 5, tem o

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0: Rolou por aqui o Kings of Leon. Rolou também TSOL, Flowers by the Door. E ainda Led Zeppelin, Whole Lotta Love.
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2: Tudo bem, estamos de volta, tem Foo Fighters.

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0: 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Faltando 3 minutinhos para as 4, já já tem DR.
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3: Quando bem, começando o BR Kiss, eu sou o Rich, vamos junto até as 5, já tá valendo uma camiseta. 998874343. Nome completo, o número do RG e o tamanho da camiseta. Belezura?

0: Feijão não vai rolando por aqui quando temos 4h28, Senhor da Guerra. Lembrando que amanhã, 3 da tarde, tem Ídolos do Rock, hein? Amanhã o bicho pega. 3 da tarde amanhã, segura aí.
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0: Igreja Invisível e também tu és o MDC. Duas do Raul Seixas. Vamos saber quem tá levando a camiseta pra casa. Rosana Cristina Giuseppe. Tem final do RG 484-3. 5 dias úteis, Paulista 2200, 15º andar. E pegar a sua camiseta até as 4 da tarde. Belezura? Acabou.
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0: Muito bem, vamos dar uma chegadinha até Vakin.
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7: Olá, nação roqueira! Juliana Carpinelli falando diretamente do Wacken Open Air. E o sábado encerra, neste momento, em grande estilo, mais uma edição histórica do Wacken Open Air. E antes mesmo do último acorde, o festival já anunciou as primeiras atrações de 2027. Napalm Death, Ginger, Halloween, Dragon Force, Hammerfall e, representando muito bem o Brasil, a Crypta. E pode ter certeza, em 2027, estaremos novamente em Wacken para acompanhar mais uma edição do maior festival de heavy metal do mundo. Nosso agradecimento especial ao diretor artístico da Kiss FM, Evaldo Vasconcelos, pela confiança e pela parceria nessa cobertura mais que especial. Foi uma honra levar o Wacken até vocês. Kiss FM, em parceria com a Big Rock and Roll, no Wacken Open Air 2026. 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

867-5309. Esse é o telefone da Jenny. E a gente ouviu Tommy to Tony. Antes teve Talking Heads e também Queen. Que tal a gente ouvir Bad Religion?

0: Não deixe o rock sair de você, nunca jamais. Você tá na Kiss, a gente ouviu o Matchbox 20. Teve também Stereophonics e Bad Religion com American Jesus. Já já eu volto com Police.
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25 anos sem deixar o rock sair de você, bebê. Você tá na Kiss, a gente ouviu Smash Mouth com Holiday in My Head. Teve também Kings of Leon, Sisters of Mercy e Police com So Lonely. Agora tem The Mission.

0: Não deixe o rock sair de você, nunca, jamais. Você tá na Kiss, a gente ouviu Clash com London's Burning. Teve também Alabama Shakes, Kasabian e The Mission. Já já eu volto com mais. 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
3: 25 anos sem deixar o rock sair de você, você tá na Kiss, ótimo sábado, vamos de Ghost?

A gente viu Aerosmith aqui na Kiss com Sweet Emotion. Teve também Nirvana com Smells Like Teen Spirit. E Ghost com Mariana Cross. Mariana, Mariana. Tem muita gente que acha que é Mariana, né? Mariana, mas é Mariana Cross. Eu também achava. Bom, vamos de Paramore?

0: Não deixe o rock sair de você. Você tá na Kiss, a gente ouviu Gorillaz com Clint Eastwood. Teve também Midnight Oil com Back on the Borderline e Paramore. E quer saber? Já já tem Pink Floyd. Já volto.
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O nome dele é Vedder, é de Vedder, a gente ouviu Drive. Teve também Blue Oyster Cult com Burning For You e Pink Floyd com Another Brick in the Wall. Vamos de Alanis?

0: 25 anos sem deixar o rock sair de você. Você tá na Kiss, a gente viu Audioslave com Like a Stone. Teve também Foster the People e Alanis com Guardian. Bom, gente, eu vou ficando por aqui. Sou Dani Mel, obrigada pela companhia, pela sintonia. E não deixe o rock sair de você. Juízo, mas não muito. Beijo, fui!
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7: 8:08. Olá, uma ótima noite de sábado para você que segue aqui na Kiss. Eu sou Rosângela Alves e a partir de agora, vamos juntos até a meia-noite, abrindo meu horário com Queen.

0: Boa noite, 8h31.
1: Ouvimos na Kiss the Coat, Ed Owen Love com Wet Rush, Fly By Night. Intervalinho, eu volto com Purgen Animal.
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0: 8h51.
1: Ouvimos na Kiss Collect Soul Shine, Remit, Black Crowes e ainda ouvimos Lenny Kravitz. Chegando na Kiss, Turnstile.

0: 93. Ouvimos na Kiss, Stone Temple Pilots, Between the Lines, Hit That com The Offspring. Intervalinho e eu volto com uma hora direto com o Rock Cine. Vou trazer as estreias da semana pra você e, claro, ouvir o bom e o velho rock and roll.
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